0: Mais um bloco chegando para você aqui no Falando de Amor. Eu sou a Aline Mota e estou aqui só mandando as melhores para você.
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0: Estamos de volta, falando de amor.
1: É isso, já estamos de volta com amor em forma de música pra você. Gosto muito.
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1: É isso aí, já estamos de volta com você, amigo ouvinte, na programação romântica do seu rádio.
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1: Eita, que eu estou de volta com você que tá aqui no Romantismo. Beijo pra todo mundo. Continua com a gente na programação.
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2: Meus amigos, finalizo por aqui a minha participação, mas eu tô aqui preparando o nosso próximo encontro. Nosso muito obrigada, até lá e tchau, tchau.
1: O Falando de Amor termina aqui. Até a nossa próxima edição.

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2: Está entrando no seu rádio o Love Music. Espero que esteja bem, com muita saúde, muita felicidade e muito amor. O Love Music está no ar.
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2: Espero que você esteja gostando do programa de hoje. Voltaremos já já.
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1: 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Voltamos já!
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1: 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Por aqui damos um ponto final na edição de hoje. Espero que você tenha gostado do programa de hoje. Fica com Deus e até a próxima edição.
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0: Senhoria, muito prazer, Fernando Medeiros, com você a partir de agora. E a gente vai levando para você o melhor da música aqui no nosso programa. Você que acompanha a nossa sintonia, já sabe, aqui é pouco papo, muita música. Só tá começando o Toca Tudo de hoje.
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0: Sextou, Ariano, Ariana. As amizades seguem com ótimas energias hoje, viu? No trabalho fica fácil compartilhar suas ideias e correr atrás dos seus sonhos. É, olha, a sintonia com o par tem tudo para seguir em alta. Então aproveite para fortalecer os laços com quem ama, ok? Número de hoje é o 9, a cor amarelo. O lado profissional segue em destaque. Você vai chegar mais longe se focar no trabalho, Torinho. Tudo indica que deve chover serviço pelo caminho, mas o seu esforço ajuda a causar uma ótima impressão nos colegas e também na chefia. Caprichar no visual será importante se quiser aumentar as suas chances na conquista ou deixar o par ainda mais na sua. Número de hoje para vocês é o 49, a cor azul turquesa. Geminiano, geminiana, sextou. Você vai dar um show por onde passar com seu otimismo. É, planos para uma viagem ou programa diferente promete animar a noite, então não deixe escapar qualquer chance de sair da rotina e se divertir. A paquera pode surpreender, hein? Se tem compromisso, um astral descontraído deixa tudo mais gostoso também. Número de hoje pra você de gêmeos é o 14, a cor é lilás. Você de câncer, tudo bem, meus amigos, minhas amigas de câncer? Você tende a chutar a insegurança para escanteio, confiar nos seus instintos e marcar golaços, hein? Clima de paz no lar e maior parte, inclusive, dessa sexta-feira. É fase auspiciosa para colocar a mão na massa também, afinal, não só sua energia tende a crescer quanto suas ideias e projetos também, tá? Na paixão, hoje o clima é de sossego, alguém pode pintar e mexer com você, tem tudo pra se apaixonar e ficar numa boa. Número da sorte hoje é o 10, a cor é o vermelho da paixão.
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0: trazendo tudo o que você precisa saber de maneira clara e direta. Eu sou Naldo Meirelles e prepare-se para ficar por dentro do que acontece no Brasil e no mundo, com análises e reportagens especiais. A partir de agora no Repórter Brasil News. Sejam bem-vindos.
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3: Previsão do tempo para sexta-feira, 28 de agosto de 2026. Região Centro-Oeste. Em Campo Grande, Mato Grosso do Sul, o dia vai ser de céu claro. Os termômetros registram mínima de 23 e máxima de 37 graus. A umidade relativa do ar gira em torno de 80 a 20%. Em Goiânia, Goiás, a previsão para esta sexta-feira é de céu claro. A temperatura mínima é de 22 e a máxima 35 graus. A umidade relativa do ar é de 50 a 20%. Região Nordeste, em Salvador, Bahia, o céu encoberto predomina nesta sexta-feira. A temperatura marca mínima de 21 e máxima de 30 graus. A umidade relativa do ar vai de 90 a 40%. Capela, Sergipe, sopra velinhas diante de um céu com muitas nuvens. A temperatura mínima é de 21 e a máxima de 32 graus. A umidade do ar varia de 90 a 40%. Região Norte. Em Porto Velho, Rondônia, sexta-feira vai ser de céu encoberto com possibilidade de chuva durante a tarde. A temperatura mínima é de 25 e a máxima de 37 graus. A umidade do ar é de 80 a 20%. Moju, no Pará, comemora aniversário com céu encoberto. A temperatura mínima é de 23 e a máxima de 36 graus. A umidade relativa do ar é de 95 a 35%. Região Sudeste. Em São Paulo, capital paulista, a previsão é de céu claro durante todo o dia. Os termômetros registram mínima de 18 e máxima de 33 graus. A umidade relativa do ar vai de 95 a 20%. Araguari, Minas Gerais. A previsão para o aniversário da cidade aponta para céu claro com nuvens somente pela manhã. A temperatura mínima é de 17 e a máxima de 36 graus. A umidade relativa do ar é de 80 a 20%. Região Sul. Em Curitiba, Paraná, sexta-feira vai ser de céu encoberto. Os termômetros registram mínima de 18 e máxima de 31 graus. A umidade relativa do ar oscila entre 90 e 30%. Guaramirim, Santa Catarina, festeja aniversário com céu encoberto. Os termômetros registram mínima de 17 e máxima de 30 graus. A umidade relativa do ar fica entre 100 e 50%. Você ouviu a previsão do tempo para esta sexta-feira, 28 de agosto de 2026. Com informações do IBGE Cidades e do Instituto Nacional de Meteorologia, INMET.
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4: O setor de serviços não financeiros registrou em 2024 mais um ano de crescimento, conforme a pesquisa anual de serviços, divulgada nesta quinta-feira pelo IBGE. O levantamento identificou 1 milhão e 900 mil empresas prestadoras de serviços no país, com 15 milhões e 900 mil pessoas ocupadas naquele ano. O setor também foi responsável por 3 trilhões e meio de reais em receita operacional líquida e mais de 2 trilhões de reais em valor adicionado à economia. A pesquisa mostra ainda

0: a dimensão socioeconômica do setor de serviços. As empresas pagaram mais de 600 bilhões de reais em salários, retiradas e outros pagamentos em 2024. A remuneração média do setor foi de 2,2 salários mínimos, com destaque para o segmento de serviços de informação e comunicação, como explica o pesquisador do IBGE, Marcelo Miranda Freire de Melo.
1: 644 bilhões de reais são gerados aí em salários. O segmento que paga o maior salário é o segmento de serviços de informação e comunicação, que paga em média aí 4,5 salários mínimos. Né? E dentro desse segmento, né, a atividade de serviços de tecnologia tem o maior volume salarial, né, 13,2% dos salários pagos. Né? Quando a gente olha para as atividades, né, aí a gente vê que na área de transporte, as atividades são as que pagam os maiores salários médios, com destaque aí para o transporte rodoviário, né, pagando aí 21 salários mínimos em média.
0: O segmento de serviços profissionais, administrativos e complementares concentrou a maior proporção de ocupados, 44,2%, e também liderou em termos de participação na receita, com 29,4%. Entre as atividades do setor, a alimentação foi a que concentrou o maior número de trabalhadores, 11,7%. O pesquisador ressalta a importância dos serviços para a economia do país.
1: Uma das principais atividades, né, em termos de empregabilidade, não só em termos de empregabilidade, mas em termos de geração de PIB, né? Serviços são a principal fonte de valor, né, de PIB para dentro do país. E também a sua capacidade de gerar renda, né? 644 aí bilhões de renda para as pessoas que estão trabalhando.
0: A pesquisa mostrou também que em 23 das 27 unidades da federação, a atividade de serviços profissionais, administrativos e complementares foi a de maior receita bruta. São Paulo respondeu por 43,5% da Receita Nacional de Prestação de Serviços, seguido por Rio de Janeiro, com 10,1%, e Minas Gerais, com 8,5%.
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3: A Polícia Federal mirou nesta quinta-feira um esquema de fraudes em licitações de mais de 400 milhões no Rio Grande do Sul. O alvo foi um grupo empresarial suspeito de irregularidades na venda de máquinas pesadas de terraplanagem a centenas de municípios gaúchos. A suspeita de lavagem de dinheiro, corrupção, prática de preços acima do mercado e pagamento de vantagens indevidas a agentes públicos. A Operação Terra Arrasada cumpriu 13 mandados de busca e apreensão. As ações aconteceram em Venâncio Aires, Santa Cruz do Sul, Lajeado, Canoas e Santa Maria, no Rio Grande do Sul, além de Jacareí, em São Paulo. Os agentes apreenderam 8 carros de luxo, telefones celulares e documentos. Além disso, a justiça determinou o sequestro de até 14 milhões em imóveis e veículos dos investigados. Também suspendeu o direito de 3 empresas de participar de novas licitações e de fechar contratos com a administração pública federal, estadual e municipal. Segundo a PF, entre 2017 e 2026, as empresas fecharam contratos de mais de 406 milhões para a venda de 724 máquinas. Desse total, 40% são de contratos financiados com recursos federais. As investigações apontam que o grupo usava empresas sob o mesmo controle para simular concorrência, combinar propostas e inflar os preços nas licitações.
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4: Equipes de resgate intensificam as buscas por cerca de 1.300 desaparecidos na fronteira entre o Nepal e a região autônoma chinesa do Tibete, após inundações repentinas e deslizamentos de terra. O balanço atualizado pela polícia local indica que mais de 300 pessoas morreram em decorrência da tragédia. Um vídeo de segurança, gravado do lado chinês, mostra a força da avalanche de lama e destroços que engoliu um prédio de vários andares. O Dalai Lama expressou suas orações pelas vítimas e pediu medidas de ajuda adequadas, enquanto o presidente chinês, Xi Jinping, ressaltou a urgência de buscar e resgatar os desaparecidos.
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5: Um terremoto de magnitude 5 foi registrado no norte do Tibete, a uma profundidade de 10 quilômetros, conforme informações do GFZ. O epicentro do tremor localizou-se a mais de 800 quilômetros ao norte das regiões do Nepal e da China, que foram recentemente devastadas por enchentes. Embora distante das áreas mais afetadas pelas inundações, o abalo sísmico adiciona preocupação à região, que já enfrenta uma grave crise humanitária. Testemunhas relataram a Reuters que vilas inteiras foram engolidas pelas águas nos dias anteriores, aumentando a complexidade dos esforços de socorro.
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4: A proposta de emenda à Constituição, que prevê o fim da escala de trabalho 6-1, deu um passo importante no Senado Federal. O relator da matéria rejeitou todas as emendas apresentadas pela oposição e defendeu a manutenção do texto original, vindo da Câmara. A expectativa é que o relatório seja votado na Comissão de Constituição e Justiça já na próxima semana, após um encontro entre o presidente Lula e o senador Davi Alcolumbre. O governo busca a aprovação da medida antes das eleições, visando a redução da jornada de trabalho para 40 horas semanais, com 2 dias de descanso.
2: 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Em instantes voltaremos com mais notícias aqui no Jornal Repórter Brasil News. Fique ligado.
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1: O Barcelona venceu o Athletic Bilbao por 2-0 no Camp Nou pela segunda rodada do Campeonato Espanhol. Rafinha abriu o placar aos 36 minutos do primeiro tempo, após boa jogada construída pelo ataque catalão. O time de Hansi Flick dominou grande parte da partida e criou diversas oportunidades, mas parou em boas defesas do goleiro Unai Simon e também na trave. Na segunda etapa, o Athletic chegou a acertar a trave com Sunset e teve uma chance de empatar, mas o Barcelona confirmou a vitória aos 81 minutos, com Fermín López, após erro da defesa adversária. A partida também marcou a estreia de Rodri com a camisa do Barça. Com o resultado, o Barcelona chegou aos 6 pontos e assumiu a liderança do campeonato pelo saldo de gols.
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1: O Chelsea venceu o Luton Town por 2-0 em Stamford Bridge e avançou para a terceira fase da Copa da Liga Inglesa. Depois de um primeiro tempo sem gols, Danny Welbeck abriu o placar de cabeça, aproveitando o cruzamento de Malo Gusto. O atacante, de 35 anos, marcou em sua estreia pelo clube e ajudou a equipe comandada por Xabi Alonso a confirmar a classificação. O segundo gol saiu na reta final, em jogada de Estevão. O brasileiro recebeu dentro da área, finalizou cruzado e contou com um desvio do zagueiro, Hakim Odofin, que marcou contra. Com a vitória, o Chelsea garantiu vaga na próxima fase, onde enfrentará o Leeds United. A partida também chamou atenção pela ausência de Enzo Fernandes, que ficou fora da relação em meio ao interesse do Manchester City.
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1: O Mônaco, comandado por Felipe Luiz, venceu o Górnik Zabrze por 4-1 e garantiu a classificação para a fase de Liga da Conference League. O time francês já havia vencido o primeiro confronto por 3-2 e confirmou a vaga com uma atuação dominante. Brunner e Koulibaly marcaram no primeiro tempo, enquanto Golovin e Bieret completaram o placar na etapa final. Com o resultado, Felipe Luiz chegou à terceira vitória consecutiva em jogos oficiais pelo Mônaco e continua invicto desde o início de sua trajetória como treinador no clube. Antes dos dois triunfos sobre o Górnik, a equipe também havia derrotado o Le Havre por 1-0 na estreia do campeonato francês. O brasileiro começa assim sua primeira temporada no futebol europeu com um aproveitamento perfeito nos 3 jogos oficiais.
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1: O Palmeiras venceu o Santos por 3-0 no Nubank Park, pelo jogo de ida das quartas de final da Copa do Brasil. Flaco Lopes foi o grande destaque da partida, marcando 2 gols, enquanto Andreas Pereira completou o placar. O Verdão dominou o clássico e criou diversas oportunidades, enquanto o Santos teve dificuldades para levar perigo ao gol adversário. Com a vitória, o Palmeiras abriu uma excelente vantagem para o jogo de volta, marcado para quarta-feira, dia 2 de setembro, na Vila Belmiro. O time de Abel Ferreira pode perder por até 2 gols de diferença, que ainda assim garante a classificação para a semifinal. Para avançar, o Santos precisa vencer por 3 gols para levar a decisão aos pênaltis ou por 4 ou mais para se classificar diretamente.
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1: O Vasco venceu o Vitória por 1-0 em São Januário, pelo jogo de ida das quartas de final da Copa do Brasil. O time carioca ficou com 1 jogador a menos ainda no primeiro tempo, após a expulsão de Cauã Barros, mas conseguiu resistir à pressão e marcou o gol da vitória aos 13 minutos da segunda etapa, com Andrés Gomes, em uma bela jogada individual. Mesmo em desvantagem numérica, o Vasco teve chances para ampliar e contou com uma grande atuação do goleiro Léo Jardim nos minutos finais para garantir o resultado. Com a vitória, o Cruz Maltino joga pelo empate no confronto de volta, marcado para quarta-feira, dia 2 de setembro, no Barradão. O vencedor do duelo enfrentará Palmeiras ou Santos na semifinal da Copa do Brasil.
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2: O plano de governo do candidato à presidência da República, Ronaldo Caiado, do Partido Social Democrático, traz diretrizes e metas estruturadas em 26 temas. Caiado tem como candidato a vice Gilberto Kassab, também do PSD. A proposta central do plano é um modelo que combina responsabilidade fiscal, fortalecimento da iniciativa privada e liderança do governo federal na coordenação de políticas públicas. A segurança pública é tratada como responsabilidade direta da Presidência da República. Entre as principais ações nessa área estão a criação do Ministério da Segurança Pública, instituição de comandos integrados para o controle de fronteiras, adoção da Lei do Terrorismo

0: doméstico para combater milícias e facções e apoio à redução da maioridade penal para 16 anos. Na economia, o foco é responsabilidade fiscal. Caiado propõe uma estratégia plurianual para estabilizar a dívida pública, incluindo a revisão de subsídios e o combate aos supersalários. Caiado também quer uma emenda à Constituição para extinguir a reeleição para cargos do Poder Executivo. Na educação, o foco é a alfabetização de todas as crianças até o segundo ano do ensino fundamental e mais vagas em escolas de tempo integral e ensino técnico. Na saúde, quer transparência para filas de consultas, exames e cirurgias e apoio à produção de vacinas e medicamentos de alto custo. Nas relações exteriores, abrir mercados internacionais fortalecendo relações bilaterais. O plano de Ronaldo Caiado fala do combate ao desmatamento e à mineração ilegal, além de incentivo à bioeconomia, mercado de carbono e o pagamento para produtores que preservam a natureza.
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2: O candidato à presidência da República pelo Partido Novo, Romeu Zema, estruturou seu plano de governo em 20 áreas de atuação que integram o chamado Plano Implacável. Na segurança, promete classificar as facções criminosas como organizações terroristas e dar aos estados autonomia para instituir novos crimes e agravar penas. Prioriza também a construção de presídios de segurança máxima e a redução da maioridade penal para 16 anos ou menos. O plano de governo também inclui metas de combate à corrupção e aos privilégios, entre elas, restringir o foro privilegiado ao presidente da República e autorizar progressão de regime em caso de corrupção somente após a devolução do dinheiro desviado. Outra meta é a reforma do judiciário e dos órgãos de controle. Para o candidato, o Supremo Tribunal Federal extrapola suas atribuições constitucionais ao decidir sobre assuntos que são atribuição do Congresso Nacional. Zema defende criar uma corregedoria para o STF, aumentar os requisitos para indicação de ministros da corte e proibir que um único magistrado suspenda leis ou bloqueie políticas públicas. Quanto às finanças públicas, almeja reformar a Previdência de forma definitiva, fazer ampla reforma administrativa, privatizar todas as empresas estatais e fixar metas progressivas de redução da carga tributária. Trata também da previsão de um regime alternativo à CLT, consolidação das leis trabalhistas, com mais liberdade de negociação entre trabalhador e empregador para as regras de contratação. Nas relações internacionais, propõe a isenção de visto aos turistas de países considerados seguros e a abertura à imigração de talentos e profissionais qualificados. Em outra frente, prevê a saída do Brasil do BRICS, aliança de países de mercado emergente, e a retomada do processo de adesão à OCDE, Organização para a Cooperação e Desenvolvimento Econômico. Já na educação, o plano apresenta meta de ampliar a oferta de vagas em creches e pré-escolas, priorizando parcerias com o setor privado. Também sugere transferir atribuições relacionadas ao ensino superior do Ministério da Educação para o Ministério de Ciência e Tecnologia. Por fim, na saúde, afirma que vai investir no atendimento por telemedicina e reduzir o tempo das filas no SUS.

0: guerreira. Então mostre seu potencial na hora de lutar por uma promoção, viu, Leãozinho? O romance ganha leveza e é sinal de momentos divertidos à noite. O número da sorte hoje é o 41, a cor é lilás. As estrelas ajudam você a se entender melhor com os outros nesta sexta, e o trabalho feito em parceria ou equipe tem tudo para ser sucesso. Aproveite para colocar o seu foco na tarefa ou nas tarefas e dar uma adiantada no serviço, viu? Olha, também é um bom momento para desapegar de algumas coisas. A paixão cresce com quem ama. Número de hoje, Virgem, 51, a cor cinza. Libre amores do meu coração, sextou, e vocês estão começando com um pique de sobra para encarar as tarefas que precisam ser feitas com uma certa urgência. É hora de focar no trabalho e cuidar de assuntos do dia a dia, assim dá para finalizar tudo que estava pendente antes de encerrar a semana, viu? Olha, a melhor notícia envolve a vida amorosa, que conta com a proteção das estrelas. Se joga, tá, Libra? Número de hoje é o 6, a cor é o verde. E você de escorpião, as estrelas prometem uma dose extra de sorte. Vale fazer até uma fezinha, hein? É, jogo de cintura, criatividade e simpatia serão seus trunfos para realizar tarefas que envolvem comunicação ou exigem a cooperação de outras pessoas. Então coloque as mãos na massa e faça a sua parte. Tá de olho em alguém? Aproveite para se aproximar logo, viu? Número de hoje, escorpião, 54, a cor azul claro.
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1: De volta com o seu Toca Tudo, de volta com muita música. Continuamos a viagem musical com as melhores batidas e os maiores sucessos.
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2: Muito bem, a partir de agora está no ar o Jornal Rádio News. Informação em primeiro lugar. Brasil e o mundo passam aqui na sua rádio favorita. Sejam bem-vindos.
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3: Previsão do tempo para sexta-feira, 28 de agosto de 2026. Região Centro-Oeste. Em Campo Grande, Mato Grosso do Sul, o dia vai ser de céu claro. Os termômetros registram mínima de 23 e máxima de 37 graus. A umidade relativa do ar gira em torno de 80 a 20%. Em Goiânia, Goiás, a previsão para esta sexta-feira é de céu claro. A temperatura mínima é de 22 e a máxima 35 graus. A umidade relativa do ar é de 50 a 20%. Região Nordeste. Em Salvador, Bahia, o céu encoberto predomina nesta sexta-feira. A temperatura marca mínima de 21 e máxima de 30 graus. A umidade relativa do ar vai de 90 a 40%. Capela, Sergipe. Sopra velinhas diante de um céu com muitas nuvens. A temperatura mínima é de 21 e a máxima de 32 graus. A umidade do ar varia de 90 a 40%. Região Norte. Em Porto Velho, Rondônia, sexta-feira vai ser de céu encoberto com possibilidade de chuva durante a tarde. A temperatura mínima é de 25 e a máxima de 37 graus. A umidade do ar é de 80 a 20%. Moju, no Pará, comemora aniversário com céu encoberto. A temperatura mínima é de 23 e a máxima de 36 graus. A umidade relativa do ar é de 95 a 35%. Região Sudeste. Em São Paulo, capital paulista, a previsão é de céu claro durante todo o dia. Os termômetros registram mínima de 18 e máxima de 33 graus. A umidade relativa do ar vai de 95 a 20%. Araguari, Minas Gerais. A previsão para o aniversário da cidade aponta para céu claro com nuvens somente pela manhã. A temperatura mínima é de 17 e a máxima de 36 graus. A umidade relativa do ar é de 80 a 20%. Região Sul. Em Curitiba, Paraná, sexta-feira vai ser de céu encoberto. Os termômetros registram mínima de 18 e máxima de 31 graus. A umidade relativa do ar oscila entre 90 e 30%. Guaramirim, Santa Catarina, festeja aniversário com céu encoberto. Os termômetros registram mínima de 17 e máxima de 30 graus. A umidade relativa do ar fica entre 100 e 50%. Você ouviu a previsão do tempo para esta sexta-feira, 28 de agosto de 2026. Com informações do IBGE Cidades e do Instituto Nacional de Meteorologia INMET.
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4: O setor de serviços não financeiros registrou em 2024 mais um ano de crescimento, conforme a pesquisa anual de serviços, divulgada nesta quinta-feira pelo IBGE. O levantamento identificou 1 milhão e 900 mil empresas prestadoras de serviços no país, com 15 milhões e 900 mil pessoas ocupadas naquele ano. O setor também foi responsável por 3 trilhões e meio de reais em receita

0: operacional líquida e mais de 2 trilhões de reais em valor adicionado à economia. A pesquisa mostra ainda a dimensão socioeconômica do setor de serviços. As empresas pagaram mais de 600 bilhões de reais em salários, retiradas e outros pagamentos em 2024. A remuneração média do setor foi de 2,2 salários mínimos, com destaque para o segmento de serviços de informação e comunicação, como explica o pesquisador do IBGE, Marcelo Miranda Freire de Melo.
1: 644 bilhões de reais são gerados aí em salários. O segmento que paga o maior salário é o segmento de serviços de informação e comunicação, que paga em média aí 4 salários mínimos e meio, né? E dentro desse segmento, né, a atividade de serviços de tecnologia tem o maior volume salarial, né? 13,2% dos salários pagos, né? Quando a gente olha para as atividades, né, aí a gente vê que na área de transporte as atividades são as que pagam os maiores salários médios, com destaque aí para o transporte rodoviário, né, pagando aí 21 salários mínimos e médio.
0: O segmento de serviços profissionais, administrativos e complementares concentrou a maior proporção de ocupados, 44,2%, e também liderou em termos de participação na receita, com 29,4%. Entre as atividades do setor, a alimentação foi a que concentrou o maior número de trabalhadores, 11,7%. O pesquisador ressalta a importância dos serviços para a economia do país.
1: Uma das principais atividades, né, em termos de empregabilidade, não só em termos de empregabilidade, mas em termos de geração de PIB, né? Serviços são a principal fonte de valor, né, de PIB para dentro do país. E também a sua capacidade de gerar renda, né? 644 aí bilhões de renda para as pessoas que estão trabalhando.
0: A pesquisa mostrou também que em 23 das 27 unidades da federação, a atividade de serviços profissionais, administrativos e complementares foi a de maior receita bruta. São Paulo respondeu por 43,5% da Receita Nacional de Prestação de Serviços, seguido por Rio de Janeiro, com 10,1%, e Minas Gerais, com 8,5%.
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3: A Polícia Federal mirou nesta quinta-feira um esquema de fraudes em licitações de mais de 400 milhões no Rio Grande do Sul. O alvo foi um grupo empresarial suspeito de irregularidades na venda de máquinas pesadas de terraplanagem a centenas de municípios gaúchos. A suspeita de lavagem de dinheiro, corrupção, prática de preços acima do mercado e pagamento de vantagens indevidas a agentes públicos. A Operação Terra Arrasada cumpriu 13 mandados de busca e apreensão. As ações aconteceram em Venâncio Aires, Santa Cruz do Sul, Lajeado, Canoas e Santa Maria, no Rio Grande do Sul, além de Jacareí, em São Paulo. Os agentes apreenderam 8 carros de luxo, telefones celulares e documentos. Além disso, a justiça determinou o sequestro de até 14 milhões em imóveis e veículos dos investigados. Também suspendeu o direito de 3 empresas de participar de novas licitações e de fechar contratos com a administração pública federal, estadual e municipal. Segundo a PF, entre 2017 e 2026, as empresas fecharam contratos de mais de 406 milhões para a venda de 724 máquinas. Desse total, 40% são de contratos financiados com recursos federais. As investigações apontam que o grupo usava empresas sob o mesmo controle para simular concorrência, combinar propostas e inflar os preços nas licitações.
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4: Equipes de resgate intensificam as buscas por cerca de 1.300 desaparecidos na fronteira entre o Nepal e a região autônoma chinesa do Tibete, após inundações repentinas e deslizamentos de terra. O balanço atualizado pela polícia local indica que mais de 300 pessoas morreram em decorrência da tragédia. Um vídeo de segurança, gravado do lado chinês, mostra a força da avalanche de lama.

0: ama e destroços que engoliu um prédio de vários andares. O Dalai Lama expressou suas orações pelas vítimas e pediu medidas de ajuda adequadas, enquanto o presidente chinês, Xi Jinping, ressaltou a urgência de buscar e resgatar os desaparecidos.
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0: Um terremoto de magnitude 5 foi registrado no norte do Tibete, a uma profundidade de 10 quilômetros, conforme informações do GFZ. O epicentro do tremor localizou-se a mais de 800 quilômetros ao norte das regiões do Nepal e da China, que foram recentemente devastadas por enchentes. Embora distante das áreas mais afetadas pelas inundações, o abalo sísmico adiciona preocupação à região, que já enfrenta uma grave crise humanitária. Testemunhas relataram a Reuters que vilas inteiras foram engolidas pelas águas nos dias anteriores, aumentando a complexidade dos esforços de socorro.
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3: A proposta de emenda à Constituição, que prevê o fim da escala de trabalho 6-1, deu um passo importante no Senado Federal. O relator da matéria rejeitou todas as emendas apresentadas pela oposição e defendeu a manutenção do texto original, vindo da Câmara. A expectativa é que o relatório seja votado na Comissão de Constituição e Justiça já na próxima semana, após um encontro entre o presidente Lula e o senador Davi Alcolumbre. O governo busca a aprovação da medida antes das eleições, visando a redução da jornada de trabalho para 40 horas semanais, com 2 dias de descanso.
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4: Depois do intervalo, tem mais Jornal Rádio News. 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

parte do usuário. Para fazer isso, é preciso ir em Configurações, Configurações Gerais da Conta e pressionar Gerenciar Conta. Depois disso, é necessário clicar em Seu Contato Herdado e escolher Solicitar Exclusão da Conta.

Oliveira, que bom saber que você está na minha companhia para mais uma edição de Bandas e Companhia. Valeu demais, a audiência tá arrebentando, hein? Com o melhor das bandas do Sul, esse é o momento para você aumentar o volume e não esquecer de pedir sempre a sua música favorita, porque aqui o ouvinte pede e a gente toca! Música.

0: parceiro?
1: Qual o segredo, homem? Me conta, vai.
0: Esse remedinho novo que inventaram, hein, meu parceiro? Vai lá no Paraguai que tá bem baratinho.
1: Tu sabe uma coisa? Mas eu nem vou procurar mais. Vou ficar sorteiro mesmo.

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E aí, tá gostando da nossa programação? Espero que sim. Ó, daqui a pouco eu estou de volta com mais Bandas e Companhia. Não saia daí! 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

Para você, músicas de bandas, o que há de melhor no mundo da música, no sul do Brasil, essa cultura rica, bandas e companhia. Vamos já dar início à nossa próxima sequência, confira aí.

0: Obrigado, Macaria. Obrigado, Brasil. Obrigado, Rio Grande, Santa Catarina, São Paulo, Mato Grosso. Obrigado, Paraná. Obrigado, gaúchos e gaúchas. De todas as gerências. Mil graças. Boa continuação do rodeio.
1: E aí, curtindo a nossa programação, Bandas e Companhia, com a apresentação de Nando Pinheiro. Deixa eu tomar uma aguinha ali, é coisa rápida, daqui a pouco eu volto trazendo só as melhores. Bandas e Companhia. 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

0: músicas de bandas, vem que tem as melhores da regionalidade do sul do Brasil. Bandas e Companhia, vamos conferir as próximas músicas.
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1: E aí, tá gostando da nossa programação? Espero que sim, ó. Daqui a pouco eu estou de volta com mais Bandas e Companhia. Não saia daí!

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curtindo a nossa programação Bandas e Companhia com a apresentação de Nando Pinheiro. Deixa eu tomar uma aguinha ali, é coisa rápida. Daqui a pouco eu volto trazendo só as melhores. Bandas e Companhia.

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2: E ela tá vindo aí, hein?
3: Pessoal, tudo que é bom dura pouco, chegando ao final do Bandas e Companhia, mas te prometo que na próxima edição vai ter muito mais sucessos pra você. Um grande abraço e até mais, sempre na companhia aqui do seu grande brother Nando Pinheiro, no Bandas e

0: chegamos, mais um Show da Manhã, mais uma super edição pra você. Bom dia cidade, bom dia você nos acompanhando onde estiver com a melhor playlist do seu rádio. É aqui, Show da Manhã, a sua melhor programação. Bom dia, dona de casa, bom dia, seu Zé, dona Maria, bom dia você, pedreiro, bom dia você, caminhoneiro, curtindo a melhor também. Bem-vindos à melhor sintonia, à boa programação, Show da Manhã. J. Lu tá contigo e não abro mão, chegamos, bebê.
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3: Esse bloco foi arrasador, é o show da manhã, já já estão de volta com muito mais som pra você e participação também. E vou trazer o seu horóscopo do dia, se liga, daqui a pouquinho tô chegando.

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2: Esse é o Show da Manhã, incrivelmente ou incrivelmente programa pra você. Ótimo dia, bom trabalho, bom descanso aí naquela correria, tá curtindo a gente? Onde você estiver, vem com a gente fazer diferença. Já já vou trazer o horóscopo pra você ligadinho no Show da Manhã. Fica aí, é VaptVupt, já volto.

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2: Fechou.

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2: Show da manhã, incrível, essa foi top, hein? Recordamos, e você ligadinho com a programação. Bora curtir as melhores? Chega mais! Daqui a pouco vou voltar, vou trazer indicações. O pessoal tá no trabalho aí, na obra, curtindo a melhor. Tamo junto e misturado na primeira. E também vou trazer horóscopo. Se liga, já já! Tô de volta.

Esse é o seu Show da Manhã. Daqui a pouquinho eu tô de volta. JLu no comando e você daí na playlist também. Dá um toque especial, manda o seu som, a sua recordação, o seu passado, o seu sucesso. Já já vou trazer muito mais interações por aqui. Segura aí. Já volto.

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Show da manhã, muito, muita boa. Show da manhã, recheada de música boa, notícias, bastidores, você ligado, você participando, zapeando com a gente na programação do Show da Manhã. Já já vou trazer horóscopo, só vou ali tomar um cafezinho, uma aguinha e já venho com muito mais pra você. Só molhar a palavra. Já volto, segura aí, rapidinho. Show!

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Esse foi o seu Super Show da Manhã. Tamo de volta, claro, amanhã, na melhor programação, na número 1. Obrigado pelo seu carinho, sua audiência. Super tarde, hein? Tchau.

0: chegamos, mais um show da manhã, mais uma super edição pra você. Bom dia cidade, bom dia você nos acompanhando onde estiver com a melhor playlist do seu rádio. É aqui, show da manhã, a sua melhor programação. Bom dia, dona de casa, bom dia seu Zé, dona Maria, bom dia você, pedreiro, bom dia você, caminhoneiro, curtindo a melhor também. Bem-vindos à melhor sintonia, à boa programação, show da manhã. J. Lu tá contigo e não abro mão, chegamos, bebê.
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2: Boa noite, agora foi?
3: Esse bloco foi arrasador, é o show da manhã, já já estão de volta com muito mais som pra você e participação também. E vou trazer o seu horóscopo do dia, se liga, daqui a pouquinho tô chegando.

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1: Opa, bom dia, voltamos! Você ligado com a melhor playlist publicitária e agora ao som da melhor música. É o Show da Manhã na sua companhia? Aumenta o volume aí!

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2: Esse é o Show da Manhã, incrivelmente ou incrivelmente programa pra você. Ótimo dia, bom trabalho, bom descanso aí naquela correria, tá curtindo a gente? Onde você estiver, vem com a gente fazer diferença. Já já vou trazer o horóscopo pra você ligadinho no Show da Manhã. Fica aí, é VaptVupt, já volto.

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1: Show da manhã, incrível, essa foi top, hein? Recordamos, e você ligadinho com a programação. Bora curtir as melhores? Chega mais! Daqui a pouco vou voltar, vou trazer indicações. O pessoal tá no trabalho aí, na obra, curtindo a melhor. Tamo junto e misturado na primeira. E também vou trazer horóscopo. Se liga, já já, tô de volta.

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Não? Dê uma olhada e sinta. Parece aleatório, certo? Bem, não é nem um pouco. Esses relevos estão lá para lhe ajudar a posicionar as suas mãos no teclado corretamente, sem precisar olhar. Seu dedo indicador esquerdo deve estar na tecla F e o direito na letra J. Se você quiser praticar corretamente a digitação, então você sabe.

0: Nesta reforma ortográfica tiraram até o P do alfabeto.
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1: Ah, neguinho. Se liga aí. Vou contar tudo, hein? Vou contar. Assim, eu tô no quintal, ó.

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